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0: É muito melhor.
1: Já sabe.

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0: Paulo Cerveira. 4 horas.
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0: Silveira. 5 horas.
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0: Olá, malta, bom dia. Muita gente a dizer-me assim: olha, bom dia, bom dia para o outro lado, o Riminho. E eu a pensar que... Pois, a pensar que hoje é sexta-feira. E é verdade. Fim de semana à vista. Quantos dias para te ver? E para toda a malta que está na companhia dos 93.6, a rádio local de Vila Nova de Cerveira, que está a viver as festas concelhias, as festas em honra do mártir São Sebastião. Reencontro. Está aqui esta noite, 23h45, à meia-noite menos um quarto, o concerto da juventude com os Calema. Ora bem, hoje não há notícias.
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0: Às 7 da manhã a temperatura estava pelos 16 graus. Só dois dias não penso em ti. Hoje é dia dos guardas florestais. Eu creio que já não existe. Agora é a brigada fiscal. A brigada florestal. Antigamente é que havia guardas florestais. Hoje ainda está considerado o dia dos guardas florestais. 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Já por cá passou a Cristina. Ela anda a distribuir aí o pão, bolos, por aí, bro. Ela distribui tudo. Para ela, bom fim de semana. E boa quinta-feira. Hoje é dia de feira em Viana do Castelo, ali no Campo da Agonia, em Melgaço e mesmo aqui em frente, em Goião. Em Goião até às 2h30, hora portuguesa. Ora bem, eu sou o Diamantino Graça Fernandes, vou estar aqui na vossa companhia até às 10 da manhã. Depois também vou entrar em fim de semana.
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0: Ah, quem é que disse? Lá, manita? É verdade, coitados. Isto quer dizer que o Benfica ganhou 5-0 ontem. E passou a eliminatória. Tinha perdido 2-1 ontem. Tirou a barriga de misérias, Benfica 5-0.

É verdade. Já agora ali a turma da Lara no mercado municipal já está a trabalhar há muito tempo. Só 2 dias não penso em ti. Achei piada porque a Lara estava lá e diz-me ela a minha: oh, oh Pifas, sabes porque é que os alentejanos comem as bananas com a casca? E digo assim: opá, por acaso não sei. E diz-me a Lara rapidamente: sabes então porque é que os alentejanos comem as bananas com a casca? Porque já sabem o que está lá dentro. 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

Ah, pois é, é verdade. E diz ele com... E diz ele assim, arrebita-me. 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

Ah, i então a rebita. A banhar está enfarruscada, calor, deixa ver, olha, já a temperatura já está em 17 graus, é verdade. 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Ah, que maravilha! É verdade, que maravilha! É verdade! 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

0: É verdade, o problema é meu, como dizia o outro. Então a Maria estava muito irritada com o marido e diz a mulher assim, a Maria, para o marido: Oblá, desce um peido. E diz ele assim: porquê? Querias que o vendesse, não? Ora bem, compromissos publicitários. Sei bem.
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0: 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Ora bem, para aí a música, porque tenho aqui uma coisa para vos dizer. Olá, para a música. Para a música. Então, este tema do Malhão, é verdade, é um tema do folclore do desaparecido Roberto Leal. Quais são os três animais que a mulher gosta mais? Ah, pois. Pronto. Um burro para pagar as contas, claro. Um burro para pagar as contas. Um jaguar na garagem. Jaguar na garagem. E um tigre na cama. São os três animais que as mulheres gostam mais. Pois, claro.

Ora bem, foi o Malhão, um tema antigo do... um tema do folclore, perdão, do já desaparecido Roberto Leal. Já agora um abraço para toda aquela malta que ontem esteve na Urgeira a assistir ao grande concerto do Ruizinho de Penacova. Ora bem, e agora, olha só esta música... Olha, as saias tão curtinhas.

Muito bem, este tema do já desaparecido também. Como é que se chama ele? Opa, e agora? Adriano Costa. Adriano Costa, é verdade. Ora bem, vamos caminhando para as 9 da manhã, já passa das 8h30. Já passa das 8h30. Então não se esqueça que hoje há o grande concerto da juventude em Vila Nova de Cerveira com os Calema. Espetáculo. Vai começar à 00h15, 23h45. No final, o DJ João M. Pronto. Entretanto, já agora ali para a Mata Velha, para a Dona Dores, esta musiquinha assim. Ora bem, para ela e para toda a malta. É verdade. Vamos lá bater o pé. A Dona Dores, que de manhã já andava no mercado municipal às compras.

Ora bem, ora bate o pé, faça assim como eu, é verdade. Olha, hoje é o Escalema no concerto da Juventude e amanhã à noite é o grande concerto do Tony Carreira, depois da despedida das bandas, da banda de Vilela e da banda filarmónica de Lousada. Assim que as bandas fizerem a sua despedida ali dentro da igreja de Vila Nova de Cerveira, vai haver a atuação do grande artista Tony Carreira. Pronto. Mas por falar no Tony Carreira, tenho aqui uma musiquinha para todos os funcionários, utentes, para a Manuela, para a Clara Lameira, para a Ana Amorim, para essa malta toda que trabalha lá no Lar Maria Luísa, aqui em Vila Nova de Cerveira. Já agora, um bom dia de trabalho, bom fim de semana, e esse pessoal que amanhã vai estar ali na primeira fila a ouvir o Tony Carreira. Entretanto, para esta malta, olha, sem ela, claro, Tony Carreira, sem ela. Como dizia outro, sem ela não somos nada.

0: Tony Carreira Senhala, um tema então que passamos é para funcionários e funcionárias, para os utentes ali do lar Maria Luísa e também para a Manuela, para a Clara Almeida e para a Ana Amorim. Pois, claro, para essa malta toda. Já agora, pessoal, bom fim de semana e bom trabalho. Pronto. Ai, compromissos publicitários. É verdade, é verdade.
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0: 14 minutinhos para as 9 da manhã. Amanhã está um bocadinho enfarruscada, mas está calor. Olha, a temperatura já vai em 18 graus, já 18 graus. Já agora uma musiquinha para a Cidália Varajão e família, porque já chegaram da viagem de França até aqui a Portugal. Pronto, então, Cidália Varajão e família, esta musiquinha, assim, olha, assim. Pois, claro. A roseira enxertada. Do nosso amigo Manuel Pereira, ali de Sapardos.

É verdade, Manuel Pereira, ali de Sapardes, e a sua linda Roseira, que passámos então para ali para a dona Cidália Varajão, e ali para Gondarém, e também para a família. Pronto, já chegaram do estrangeiro de fora, não é verdade? É verdade. E agora, olha, sabem qual é o cúmulo da força? Cúmulo da força é um indivíduo dobrar uma esquina, pá, é verdade. É um indivíduo dobrar uma esquina. Ora, então, mais uma musiquinha. Pronto, amanhã terão a oportunidade de ouvir estes temas e estes e muitos mais do Tony Carreira, amanhã à noite. Tony Carreira, lá no final do concerto das bandas e da despedida, claro, das bandas. As bandas despedem-se ali na igreja de Vila Nova de Cerveira e depois o Tony Carreira começa com o seu concerto. Agora, dizer-me que será às 23 horas, não sei o horário, de qualquer maneira, aqui no cartaz, está aqui à meia-noite e meia hora, haverá fogo de artifício. Pronto. Então, ali para aquele pessoal do Lar Maria Luísa, e que está lá o pessoal trabalhador, lá, funcionários, toda a malta que lá trabalha, pronto, ali, olha, e para quem nos ligou para cá, então, olha, é música assim. Uma musiquinha que também eu gosto, do Tony Carreira.

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1: Ora bem, 3 minutinhos para as 9 da manhã. Rádio Cerveira, o Pifas, até às 10 com Diamantino, graças a Fernando. Olha, um abraço, beijinho. E olha, pessoal, estamos em tempo de fim de semana. Que maravilha, que maravilha. O mar enrola na areia. É verdade, o mar enrola.

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1: O mundo a dançar, folclore de quatro continentes, anima Vila Nova de Cerveira.
2: Notícias com Rui Vaz Carpinteira.
1: Vila Nova de Cerveira transforma-se num palco de encontro entre culturas com a realização do Festival Internacional de Folclore O Mundo a Dançar. A edição deste ano traz uma vez mais à Vila das Artes espetáculos marcados pela autenticidade das suas expressões artísticas e culturais com Equador, Quénia, Sérvia e Taiwan. Promovido pelo Rancho Folclórico da Casa do Povo de Barbeita, com o apoio da Câmara Municipal de Vila Nova de Cerveira, este é um evento reconhecido pelo Conselho Internacional das Organizações de Festivais de Folclore e de Artes Tradicionais, organismo com Estatuto B da Unesco. De entrada livre, o Festival Internacional de Folclore, O Mundo a Dançar, convida residentes e visitantes a desfrutar de uma noite de partilha, diversidade e celebração da riqueza das tradições populares internacionais, consolidando Vila Nova Cerveira como um território aberto à cultura e ao diálogo entre diferentes comunidades. 4 de agosto, próxima terça-feira, às 22 horas, na Praça Alto Minho. Em Valença, inscrições abertas para o alargamento de horário nas escolas de Valença. A Câmara Municipal de Valença informa que decorrem entre 3 e 14 de agosto as inscrições para o serviço de alargamento de horário destinado às crianças da educação pré-escolar e aos alunos do primeiro ciclo do ensino básico na rede pública do Conselho. Este serviço visa apoiar as famílias na conciliação da vida profissional com a vida familiar, proporcionando um ambiente seguro, educativo e devidamente acompanhado antes e após o horário letivo. O funcionamento está previsto nos dias úteis entre as 7h30 e as 8h30 e entre as 16h30 e as 17h30, de acordo com as normas aprovadas. As inscrições devem ser realizadas presencialmente no Serviço de Educação, localizado no edifício dos Serviços de Desenvolvimento Social e Cultural, na Avenida da Juventude, entre 3 e 14 de agosto, nos horários das 9 às 12h30 e das 13h30 às 16h. Para formalizar a candidatura, os encarregados de educação deverão apresentar a documentação prevista nas normas do serviço, nomeadamente a declaração de entidade patronal de ambos os progenitores ou de encarregado de educação, quando aplicável, comprovativa do respectivo horário de trabalho, bem como os restantes documentos exigidos. O município de Valença continua assim a reforçar o seu compromisso com o apoio às famílias valencianas, disponibilizando respostas que promovem a igualdade de oportunidade, facilitam a organização do cotidiano familiar e contribuem para uma escola pública cada vez mais próxima, inclusiva e de qualidade. A GNR alerta que os meses de verão continuam a concentrar o maior número de abandonos de animais de companhia em Portugal. Segundo a Guarda, julho e agosto representam cerca de 38% dos casos registados ao longo do ano, uma realidade frequentemente associada ao período de férias. A propósito do Dia Internacional do Animal Abandonado, assinalado a 15 de agosto, a GNR recorda que o abandono e os maus-tratos a animais são crimes puníveis por lei. Entre 2024 e o primeiro semestre de 2026 foram registados mais de 2.400 crimes relacionados com maus-tratos e abandono de animais de companhia. Neste período, a Guarda deteve 28 pessoas, identificou mais de 1.400 suspeitos e constituiu 432 arguídos. Os cães e os gatos continuam a ser as espécies mais afetadas, com os distritos de Braga, Setúbal, Porto e Lisboa a registarem o maior número de ocorrências. A GNR apela à adoção responsável e lembra que existem alternativas ao abandono durante as férias, como hotéis para animais ou apoio de famílias e amigos. A Guarda incentiva ainda a denúncia de situações de maus-tratos ou abandono através do CEPNA. Em Arcos de Valdevez, um indivíduo ateou incêndio em dia de 38 graus por gostar de ver os helicópteros no combate. Um homem de 35 anos foi detido por suspeitas de ter ateado um incêndio em Prozelo, Arcos de Valdevez, no dia 30 de junho, por motivos do foro pessoal e por gostar de ver o combate aos incêndios, nomeadamente os meios aéreos, tal como foi divulgado. Em comunicado, a Polícia Judiciária de Braga refere que a investigação iniciou após denúncia, tendo sido de imediato efetuadas diligências de investigação, sendo possível reunir prova indiciária forte que imputa ao arguido a autoria do incêndio florestal iniciado por chama direta com recurso a um isqueiro. O local onde o incêndio foi ateado situa-se em zona com condições de propagação à mancha florestal, gerando risco acentuado para toda a floresta, aos campos agrícolas e a várias habitações ali existentes. A PJ sublinha que a ignição ocorreu durante o dia, que foi quente, seco, com vento e com temperaturas altas, por vezes a atingir os 37, 38 graus naquela zona, inclusive com declaração nos dias seguintes pelo governo de situação de alerta em todo o território continental. O arguido agiu por motivos de foro pessoal e por gostar de ver o combate aos incêndios, nomeadamente os meios aéreos, bem sabendo que a sua conduta era proibida por lei e representava um perigo iminente para a natureza, populações e bens de terceiros, realça a PJ. O detido, residente numa freguesia vizinha, foi presente à autoridade competente para a promoção do primeiro interrogatório judicial e aplicação de medidas de coação junto do Tribunal Judicial de Arcos de Valdevez, turno onde os autos correm termos. Agora a fechar. Jovem francês de 19 anos condenado por lamber palhinha em Singapura. Um jovem francês de 19 anos, que enfrentava pena de prisão por ter lambido uma palhinha em Singapura, foi condenado ao pagamento de uma multa de 650 dólares singapurianos, cerca de 406 euros, na passada quinta-feira. O caso aconteceu em março deste ano, quando o jovem, identificado como Didier Gaspar Owen Maximilian, publicou um vídeo nas redes sociais onde aparece a lamber uma palhinha antes de a voltar a colocar no dispensador de uma máquina automática de num centro comercial de Singapura. Didier, que arriscava até 3 meses de prisão, admitiu os factos e foi multado por atentado à ordem pública. Segundo o jornal The Straits Times, o vídeo tornou-se rapidamente viral, provocando escândalo na cidade-estado, conhecida pela sua intransigência face a infrações deste tipo. Na leitura da sentença, a juíza Kelly O afirmou que, tendo em conta a idade e a natureza da infração, não seriam aplicadas medidas alternativas como trabalhos comunitários. Os procuradores concordaram, considerando que se tratava de uma infração de baixa gravidade, sem provas de prejuízo direto. Vestido com fato escuro e camisa branca, o estudante deixou o tribunal acompanhado pelos pais, recusando falar com os jornalistas. O advogado Kalidas Murigayan tinha pedido a aplicação de uma multa e declarou que o jovem lamenta profundamente o sucedido. Com visto de estudante em Singapura, o jovem deverá regressar à França em setembro para prosseguir o estudo. Em abril, o tribunal autorizará a sua saída temporária por um estágio em Manila, nas Filipinas. A justiça sublinhou que o francês sabia que poderia causar perda ou dano injustificado à empresa IJOS, que teve de substituir 500 palhinhas da máquina. No ano passado, um australiano de 26 anos foi condenado em Singapura a 9 dias de prisão, expulso e banido de reentrar na cidade por agarrar a cantora Ariana Grande durante a estreita asiática do filme Wicked for Good. Bom, duas coisas diferentes. Lamber a palhinha, não se sabe quantas, portanto a empresa teve que a substituir, e agarrar a cantora Ariana Grande é um outro feito. Bom, eu fico por aqui, desejo-lhe uma ótima sexta-feira, volto em próximas edições.
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1: Ora bem, agora temos aqui aquelas coisinhas úteis do Pifas. Dizer-vos que hoje é o dia 31 de julho, às 18h30, na edifício Sede dos Baldios da Freguesia de Cornes, vai haver uma reunião extraordinária. Isto convocada por José Augusto Sobreiro Domingos, o presidente da mesa da Assembleia dos Compartes e Baldios da Freguesia de Cornes, com o ponto 1, aprovação da minuta do acordo prévio de cedência do direito de exploração sinergética à Associação Amigos Caçadores para efeitos de concessão da zona de caça associativa Amigos Caçadores. Ora bem, e agora? Ora, vamos falar de, olha, motores e memórias, passeio de motas, mais a festa do imigrante, 8 de agosto, é uma organização do Grupo de Bombos São Gonçalo de Dém, concentração às 8 da manhã no Centro Cultural de Dém. A benção dos capacetes, 8h30, e depois, olha, prémios para o melhor capacete, maior grupo, enfim, uma dia de festa, 8 de agosto, ali na, junto ao Centro Cultural de Dém. Não perder estas motores e memórias. Olha, a Orgeira continua. Só ontem a festa profana, com um grande espetáculo do Ruizinho para a Cova. Hoje, Alvorada, música gravada com a voz do Gadanha, às 21 horas, Eucaristia, procissão de Belas às 22, no final, o grupo Calhambeque, para Descoura, é espetáculo. E no final, o DJ Alex, no sábado, olha, os amigos do Bombinho de Fontoura, às 8h30.

Os alegóricas, à tarde, às 5:30 da tarde, e à noite, no domingo, o grande, a grande arraial com a famosa orquestra espanhola Los Players. Na segunda-feira, Orquestra Costa Rica, ali de Friestas, e na terça, às 10 da noite, despedida da comissão e atuação do grupo Marés Vivas. É das festas da Senhora da Saúde na Urgeira. Cobras também vai estar em festa, 7, 8 e 9 de agosto, a festa das tradições e sabores, tradição, cultura e diversão, música ao vivo, tasquinhas, jantares com sabor e tradição e representações culturais, é verdade. Isto, grande festa, vem celebrar o que é nosso na freguesia de Cobas, concelho de Vila Nova de Cervena, é verdade. Também, olha ali, a Comissão de Festas de São Roque de Gontija vai realizar um almoço e um bazar solidário. Dia 9 de agosto, às 13 horas o almoço, bazar às 15, pá de porco no forno com batata assada, serviço no local, takeaway, 15 bazares. O almoço e o bazar é solidário, é para angariar fundos para as obras da Capela de São Roque. Marcações para a Célia, 969-169-442, e o Pedro, 967-911-855. Olhe, colabora nas obras e contribua para as obras da Capela de São Roque de Gontijo, ali aquele espetacular local. Também as festas lá de São Roque, em Gontijo, serão no dia 21, 22 e 23 de agosto. Ora, aqui do outro lado do rio, também vai haver festa, a Romaria de São Roque, aqui em Guaião, é verdade, ali neste bonito local. Olha que eu quase aqui dos estúdios consigo ver a Capela de São Roque, 14, 15 e 16, já. Um espetacular programa. O destaque vai para o sábado, dia 15, uma grande sardinhada ali na, junto à Capela de São Roque, aqui em Goião. Muita música, muita diversão, é verdade, muita coisa. Bem, no dia 5 de setembro, é o sábado, vai haver uma espetacular viagem até ali à zona de Águeda. Chegada ao restaurante, viagem de autocarro, claro, chegada ao restaurante, pequeno almoço, a seguir uma breve palestra comercial sobre os artigos para o lar e bem-estar. No final, um leitão à moda da bairrada, comer até dizer chega. No final, visitar o Museu Etnográfico da região do Volga. São mais de 50 mil peças expostas. E ainda uma atuação do grupo folclórico da região do Volga. 5 de setembro, é um sábado. Olha, para marcações, o 965-045 609, boa viagem, por apenas 40 euros, isto dá, é verdade, 5 de setembro é um sábado. Pronto, e agora deixando esses considerandos aqui do Pifas, vamos também dizer-vos que o Foral Dom Dinis, para hoje, tem um arroz de cabidela, costelinha grelhada e bacalhau com natas, para além dos pratos alternativos. 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Ei, isto é uma ideia do Pifas. Pronto. E que mais? O restaurante Lima fica na rua 25 de Abril. Por falar na rua 25 de Abril, ainda ontem, pessoal que quer descarregar ali, carregar e descarregar ali na rua 25 de Abril, há ali um pedaço na rua que é
está lá assinalado.

com sinal para cargas e descargas e tem lá o horário, pronto. Mas está quase, eu digo quase, ocupado por viaturas particulares, pronto. O pessoal ontem a dizer-me que, oh Pifas, diz lá na rádio que nós queremos parar ali para descarregar e carregar e não temos lugar porque as viaturas particulares invadem um local onde está lá o horário. É proibido estacionar naquele horário. Portanto, olha, alertámos as autoridades desta vila para de enquanto passar ali e ver como é que está a situação. Bem, e agora deixando isso, temos a música. Temos, sim senhora, temos a música. Olha, e por falar em música, é verdade, olha, e o bacalhau? E o bacalhau? Ah, bacalhau! Bacalhau à casa ali no Libé, espetáculo!

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6: Cá estamos nós de regresso, 26 minutos depois das 9 da manhã. O calhambeque que logo à noite vai estar na Urgeira. É verdade. De Paredes de Coura, o calhambeque, grande espetáculo na Urgeira. Esta noite.
7: Bate palmas da...
6: Aí está o calhambeque a bater as palmas à sua chegada à Urgeira, logo à noite.

Calhambeque bate palmas, como disse, logo à noite vai estar na Urgeira. Ora bem, e agora a música de onde vem? Bem daqui assim, olha, bem daqui! A musiquinha também para o outro lado, o Riminho! 19 graus de temperatura nesta altura, o calor aperta e, pois, e a sede desperta.

bem verdade esta alegria de fim de semana do Pifas. Eu quero ver é toda a gente com boa disposição.

Pues, que contente estou. Pois, olha, ontem lá no bar da comissão de festas, lá na Urgeira, estavam lá dois amigos, estavam com um copito a mais, então estavam lá, dizia ele para mim: opa, olha, perdi a minha mulher por causa da bebida. E diz-lhe o outro: olha, ela deixou-te. Não, pá, não. Foi atropelada por um caminhão da cerveja. Pois, claro. Sabem que dia é hoje? Um abraço para o amigo Vítor, ali para a Urgeira. Vítor, pois claro, tem calma, que estou a... Enquanto um fala, o outro baixa a orelha, não é? Ora, então, olha, pois é verdade. Enquanto um fala, o outro baixa a orelha. E entretanto, dizia eu, então para o amigo Vítor, que ele alertou bem, muito bem, hoje é o 31 de julho, mas que 31, é verdade. E aquela paella, maravilha. E o 31 de julho, então vamos lá com esta musiquinha. Olha, ó Vítor, é verdade, hoje é o último dia do mês de julho, é o 31 de julho. É o melhor dia para casar.

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Ora bem, nós estamos quase, quase a entrar em fim de semana. E agora que é? Venha a banda da minha aldeia fazer a despedida. Bem, então venha lá a banda da minha aldeia. A banda da minha aldeia. Então não se esqueça que esta noite é o grande concerto da juventude em Vila Nova de Cerveira. 23h45. Os Calema.

0: Para quem está doente, a equipa da Rádio Cerveira deseja rápidas melhoras. Bom fim de semana para toda a malta. O Pifas regressa para o próximo mês.
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0: Ou seja, para o mês de agosto. Não se esqueça que hoje é o melhor dia para casar. 31 de julho. Gostei muito de estar aqui a fazer-lhe companhia. Um abraço, um beijinho. Nós encontramos-nos por aí em qualquer lado.

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Caros ouvintes, sejam bem-vindos ao programa Meia Hora de Verdade. Ora viva, muito bom dia caros ouvintes da RCC, muito bom dia a todos vós que estão em sintonia com a 93.6 aqui conosco no nosso programa Meia Hora de Verdade, e já sabe como é que é, conversamos um pouco e depois é só música no play. E falando em música, vamos iniciar com esta linda faixa musical do artista Ad Kudz com a música intitulada Já Não Quer Olhar. Simbora, que é música no play.

0: 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E assim foi, queridos amigos, e deixamos para trás esta faixa musical de Adi Kudz com a música intitulada Já Não Quero Olhar. E seguimos sempre em frente. E nesse contexto, eu vos convido a imaginar comigo mulheres de um certo continente inteiro que lutam, constroem e educam, lideram e também transformam a realidade todos os dias, muitas vezes em condições difíceis. Pronto, passa bem mais. Fiquem comigo nos próximos instantes que já vou me aprofundar nisto. Simbora com mais faixa musical. Desta vez vamos ter com o artista Badocha, com a música intitulada Demônio da Tarachinha. Simbora, que a música no play.
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1: E assim foi, aqueles amigos, e deixamos por trás esta faixa musical de Badocha, Demónio da Tarachinha. E seguimos sempre em frente para dizer que no dia de hoje, 31 de julho, o último dia do mês de julho, não é? Celebramos assim o Dia da Mulher Africana. Pronto, para vocês que têm aquela amiga africana, para tu que és africana, sabes que o dia de hoje celebramos o vosso dia. Pronto, esta data foi criada pela... Pronto, para homenagear o papel fundamental da mulher africana na sociedade, na família, na economia e na política. E também vou já acrescentar aqui na cultura, pois na cultura também é muito forte. E também para chamar a atenção para os desafios que enfrentam no seu dia-a-dia. Ora bem, antes de continuar, vamos ter com mais faixa musical. Desta vez,

E assim foi que os amigos deixamos para trás esta faixa musical para dizer que as mulheres africanas são pilares da comunidade, normalmente, não é? Trabalham na agricultura, como havia mencionado, no comércio, na educação, na saúde e em movimentos sociais. Muitas vezes são a principal força económica das famílias. E, olha, ou seja, elas quem mandam em casa. E para quem duvida, eu não tenho muito o que dizer, só pode ver a experiência e olhar por si. Ora bem, sigamos sempre em frente. Ah, antes de mais, também quero dizer que, de uma forma geral, não referindo só para as mulheres africanas, em casa, as mulheres quem mandam. Ora bem, seguimos agora sempre em frente. Desta vez, vamos ter com a faixa musical do artista Trent Fink, com a música intitulada Mãe Grande. Simbora, que é música no play. Olha, parece que a música vai ter que esperar. Vamos entrar aqui em publicidade e já voltamos cá. Simbora!

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6: E agora sim, depois das publicidades, podemos avançar com a nossa faixa musical. 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Simbora então com esta faixa musical. Simbora!

assim foi, caros amigos, e deixamos por trás esta faixa musical. E sim, bora sempre em frente para dizer que, pronto, hoje é sim dia da mulher africana, mas para dizer em contexto geral para as mulheres, hoje é um dia para relembrar o valor do papel das mulheres na sociedade e também apoiar as iniciativas de empoderamento feminino, combater estereótipos e preconceitos, reconhecer a força e a resiliência das mesmas. E simbora, pois as mulheres não são máquinas de lavar, mas sim administradoras de nossas infraestruturas familiares. Ora bem, sigamos sempre em frente e vamos ter agora com o artista Anderson Mário, com a música intitulada Profetizar. Simbora, que é música no player.

E assim foi, caros amigos, e deixamos para trás esta bela faixa musical. E 33 minutos já vão das 10 da manhã, estamos aqui num dia lindo. E é hora de deixar a grande verdade para o dia de hoje, que é esta: quando uma mulher se eleva, ela eleva consigo a sua família, a sua comunidade e o seu continente, o seu país. Ora bem, é empoderar as mulheres é construir o futuro mais justo para todos, pois há que se ter igualdade em tempos como hoje. Ora bem, sigamos sempre em frente agora. Desta vez vamos ter com o artista Gerrison Israel, com a música intitulada Grito do Tarzan. Simbora, que é a música no player.

E assim foi, caros amigos, e deixamos para trás esta faixa musical do artista Jairson Israel. E seguimos sempre em frente. Para lembrar aqui do dia de hoje, não é? É um dia muito esperado. Logo à noite temos concerto com os irmãos António Farique, os Calemas, sim, fora as outras atividades que temos aqui no nosso município de Vila Nova de Cerveira. Simbora, ficais atento que hoje há muita coisa boa no município para se aproveitar. Ora bem, sigamos agora sempre em frente com o artista Maninho, com a música intitulada Até ao Fim. E hoje certamente vamos ficar até o fim desta noite acordado e em pé, vibrando. Muita coisa boa acontecer. Simbora, que é a música no play.

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E assim foi, caros amigos, deixamos para trás, assim, esta faixa musical de Maninho, com a música intitulada Até ao Fim. 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Simbora! Agora vamos ter com o artista Aragão e Mariana Pereira, com a música intitulada Amor de Agosto. Pois, já que hoje é o último dia do mês de julho, vamos seguir sempre, sempre em frente. E o que vem em frente? Agosto. Então, siga aqui atrás, tem gente.

E assim foi, deixamos para trás esta faixa musical de Aragão e Mariana Pereira, Amor de Agosto, e seguimos sempre em frente com mais faixa musical, desta vez com Morris, com a música intitulada Anjos Choram. Então, simbora, que é a música no play. Let's go!

E assim foi, deixamos para trás esta faixa musical. E pronto, 53 minutos, já passam das 10 da manhã. E é por aqui, estamos na reta final do nosso programa. Então deixo cá um grande abraço para todos vós que estão em sintonia com a SCC, com a 93.6, aqui conosco. Hoje é sexta-feira, então aproveito que é para vos desejar um ótimo final de semana. E também para todas as mulheres, um grande abraço, não é? Na vossa luta todos os dias e principalmente pela luta, pela igualdade, igualdade na sociedade. E pronto, seguimos sempre em frente. Vamos agora ter com esta faixa musical de Micael Careira, Tony Careira e Toy. Simbora então, que a música no play. Tchau, tchau. Au revoir.

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2: Sejam bem-vindos a mais um Espaço Saúde, o programa de responsabilidade tripartida entre o município de Vila Nova de Cerveira, a ULSAM e a Rádio Cultural de Cerveira. Ora, é comum estabelecermos projetos para emagrecer, visando uma data especial, seja o verão, as férias na praia ou até um casamento. Geralmente, nesses momentos, as pessoas parecem estar mais focadas na sua saúde. Mas o ponto de atenção e a preocupação é mesmo, será que com esses projetos se está a melhorar a nossa saúde? Hoje é nosso convidado César Chaves, professor da Escola Superior de Desporto e Lazer do Instituto Politécnico de Viana do Castelo, que nos vai então falar da atividade física e da alimentação, especificamente a temática da perda de peso e a composição corporal. Desde já, professor, muito obrigado pela sua presença e pela sua disponibilidade para estar connosco.
3: Obrigado pelo convite.
2: Nós é que agradecemos. Começamos logo pela aquela questão, porque é que há pessoas que têm muita dificuldade em perder peso?
3: Bem, começamos logo por uma questão fulcral, não é? Porque é que realmente as pessoas, embora queiram perder peso, muitas vezes têm essa dificuldade e parece que a dificuldade prende-se essencialmente com a questão da consistência com o processo. Existem muitos e muitos fatores, eu vou descrever apenas alguns deles, mas esse será com certeza um dos mais importantes. As pessoas não conseguem manter-se associada a um processo de perda de peso, seja ele através da alimentação, seja através do exercício, durante muito tempo. E isso faz com que seja difícil ela suportar esse processo que a levaria a perder peso.
2: Porque existe uma vontade inicial muito grande, que depois certamente se vai desvanecer ao longo do processo e aí perde-se um pouco a consistência.
3: É exatamente isso que se verifica, essa vontade, essa excitação inicial por um novo processo não dura muito tempo, infelizmente, e a pessoa acaba por voltar aos seus hábitos, aos seus costumes e assim voltar a ganhar o peso. Mas mesmo sobre isso, e às vezes parece que é apenas uma questão de vontade e não é tanto uma questão de vontade. Nós, efetivamente, para um processo de perda de peso, nós temos que conseguir alcançar aquilo que se chama um déficit energético, ou seja, a pessoa tem que ser capaz de, no balanço da energia que ela está a consumir e que ela está a gastar, ela tem que ser capaz de promover um balanço negativo, isto é, gastar mais energia do que aquela que consome. E isso parece ser aquele que deve ser o principal objetivo em qualquer uma destas metodologias que se utilize para a perda de peso. No entanto, é importante relembrar que este é um processo altamente individualizado e os resultados vão variar, ainda que as pessoas pareçam estar a fazer as coisas mais certas, os resultados podem variar substancialmente de pessoa para pessoa. Há uma experiência muito curiosa que foi feita com, neste caso, para aumento de peso. As pessoas estavam a consumir uma quantidade muito específica de energia, que era 1000 quilocalorias por dia a mais do que elas precisavam, portanto, verificou-se quanto é que elas precisavam e depois suplementou-se mais essas 1000. E, inicialmente, poderia-se supor, bom, a quantidade de energia que as pessoas estão a consumir a mais é exatamente a mesma, e, portanto, aquilo que se espera é que os resultados sejam muito semelhantes também. E este estudo foi muito interessante porque não só juntou pessoas com características muito diferentes, mas também juntou gêmeos. E aquilo que se pôde observar é que há uma variabilidade individual muitíssimo elevada. Enquanto que algumas pessoas, estas foram seguidas durante, no caso deste estudo, durante 84 dias, e algumas pessoas ganharam apenas 4 quilos, enquanto que outras ganharam 13 quilos. Ou seja, exatamente com a mesma quantidade, o seu organismo foi capaz de fazer uma gestão muito diferente daquilo que foi.
2: Mas com um dia-a-dia também muito parecido em termos depois de prática de exercício físico ou de comodismo, não é?
3: Sim,
2: não
3: sei. Também foi possível tentar...
2: As rotinas.
3: Tentar que esses fatores não fossem influenciadores dos resultados. Mas aquilo que se conseguiu perceber é que a mesma metodologia não vai promover os mesmos resultados em todas as pessoas. Curiosamente, e através de estudo com os gêmeos, percebeu-se que as diferenças entre os gêmeos não são muito grandes, ou seja, isto mostra-nos claramente que há aqui uma componente genética muito forte, mas por outro lado, há diferenças muito grandes entre grupos de gêmeos ou entre grupos distintos de pessoas. Portanto, umas têm tendência a ganhar pouco peso e até ganham mais músculo, enquanto que outras conseguem ganhar, infelizmente para elas se calhar, ganham bastante mais gordura e mais peso e não tanto músculo. Depois deixa-me só dizer dois aspectos essenciais para nós percebermos nesta dificuldade de perder peso. É que há diferenças muito grandes naquilo que diz respeito ao controle do apetite e da saciedade em quem faz uma restrição, portanto alcança aquele tal balanço energético negativo, seja pela restrição da dieta, ou seja, ela vai comer menos do que estava habituada a comer, e aquelas pessoas que alcançam esse balanço energético negativo através do aumento do dispêndio de energia com a atividade física e com o exercício. É que quando a pessoa faz essa restrição pela comida, come menos, ela vai ficar com mais vontade de comer. Portanto, não está habituada àquela ingestão e então sente mais fome, está menos saciada no seu dia-a-dia, o que significa que talvez seja mais difícil ela conseguir manter essa dieta durante muito tempo. Curiosamente, quando se faz exercício e se promove o mesmo balanço energético negativo, mas através do exercício, isto em pessoas que são sedentárias, aquilo que acontece é que as pessoas ficam mais saciadas, têm menos apetite e conseguem mais facilmente, sem fazer um esforço para isso, conseguem mais facilmente manter um balanço energético negativo. Ou seja, como elas não sentem tanta fome, não sentem tanta dificuldade em estar associadas a esse processo. Por isso é que o exercício é uma estratégia tão fundamental para um processo de perda de peso, quer a pessoa faça associado com a nutrição, quer faça isoladamente. E depois, só a última questão. Uma experiência muito interessante também fizeram para perceber, porque muitas vezes nós não sabemos se as pessoas são mais obesas porque se exercitam menos, ou se ao contrário, exercitam-se menos porque são mais obesas. Então há um estudo muito interessante já conduzido já na década de 60, acho eu, 50, 60, na região de Bengala, na Índia, em que foram avaliadas, as pessoas só estavam a viver lá, e era uma exploração mineira, as pessoas só viviam lá e comiam lá, faziam a sua vida toda lá. Então foi possível tentar fazer uma associação entre o peso de cada um dos indivíduos e a atividade física diária que eles tinham. Portanto, conseguia-se ver desde aquelas pessoas que passavam o dia todo sentado até aquelas pessoas que se iam mexendo mais um pouco, até aquelas que faziam todo o trabalho da exploração mineira, portanto, muita atividade física. E percebia-se que as pessoas mais pesadas eram aquelas que estavam todo o dia no escritório. E depois, quando se fazia essa comparação com o quanto é que as pessoas consumiam ao longo do dia, porque estavam a consumir de forma natural aquilo que elas queriam consumir, verificava-se também que uma coisa muito curiosa, enquanto que na primeira comparação entre o peso e a atividade física, a quantidade de atividade física que a pessoa fazia, havia muito peso inicialmente, ou maior peso inicialmente, mas depois a partir de uma determinada quantidade de atividade física, o peso mantinha-se. Curiosamente, com a alimentação verificava-se algo distinto. As pessoas que mais consumiam energia eram aquelas que eram as mais sedentárias, mas também aquelas que faziam mais exercício físico. Mas a curva era em U. Ou seja, à medida que se aumentava a atividade física, as pessoas consumiam menos, até chegar a um determinado ponto baixo, e depois, a partir daí, começavam a aumentar outra vez o seu consumo energético, mas apenas em função do aumento da atividade física, de forma que mantinham o seu peso. Ou seja, elas automaticamente conseguiam manter o seu peso e ajustar aquilo que estavam a consumir em relação àquilo que estavam a necessitar para o gasto energético. Quando a pessoa não se mexe o suficiente, ela tem mais dificuldade de fazer esse ajuste automático. Claro. Ou seja, ela vai comer a mais do que aquilo que ela necessita. E não se apercebe, porque é um ato completamente normal
2: naquela, dela, do seu dia-a-dia. Claro.
3: Portanto, percebeu-se a partir daí que parece ser determinante que a pessoa alcance o mínimo de atividade física por dia para que consiga regular de forma automática o seu controle de apetite e saciedade para manter o seu peso ao longo do tempo.
2: Muito bem. Professor César Chaves, quando se fala em perda de peso de uma forma gradual, saudável, sustentável, existe um parâmetro de máximo de perda de peso que se pode atingir numa semana, num dia, ou numa semana, ou num mês?
3: Não existe. Existem referências, mas não existem necessariamente valores que sejam obrigatórios ou que tenham que ocorrer. Aquilo que se especula em termos gerais é que a pessoa, dependendo do seu peso, obviamente, claro, mas a pessoa se conseguir perder à volta de 1 quilo por semana ou 0,5 quilo por semana, é algo que parece ser bastante sustentável ao longo do tempo. Mas eu recordo que não é necessariamente verdade que possa haver algum problema com perdas de peso bastante mais superiores do que essas. Nós recordamos as experiências dos Biggest Loser, daquele concurso do peso pesado.
2: Nas primeiras semanas
3: verificava-se
2: muito
3: uma perda de peso muito substancial. E isso acontece essencialmente porque, obviamente, as pessoas passam a um regime, elas estavam habituadas a um tipo de alimentação e habituadas a um tipo de alimentação e um tipo de atividade física que...
2: Zero. Alimentação zero, não, mas...

0: ter audiência.
1: Sim, portanto, até vão... eu vi, portanto.
0: Eles vão criar as condições que permitam ter a máxima audiência possível e por isso podem ter necessidade de criar ali alguns momentos que sejam mais emotivos, que tenham realmente mais choque, de forma a que as pessoas queiram ver e estejam atentas. E
1: não,
0: com
1: quando
0: mais
1: digo
0: vontade.
1: Tratamento de choque é perda de peso muito.
0: Sim, pronto, vamos ver o que é que
1: muito
0: acontece.
1: Grande, não é?
0: Vamos ver o que é que acontece. É que essas pessoas estavam, se nós temos estes valores, mais ou menos de referência, de meio quilo a um quilo por semana, ali elas estavam a perder muito mais do que isso, estavam a perder 5, 10, 15 e parece-me que o recorde internacional é de cerca de 22 quilos numa semana. Obviamente, se nós fizermos as contas, em termos energéticos não dá para criar um déficit energético tão pronunciado para as pessoas perderem tanta energia na forma de gordura, porque essa quantidade de peso, se fosse em gordura, daria muito mais energia do que aquela que as pessoas estavam a utilizar nesse período. Então, o que acontece é que grande parte desse peso é perdido sobre água, sobre a forma de água, ou seja, nós temos uma quantidade de água significativa no nosso organismo, nas nossas células musculares, em particular, e quando nós passamos para um regime alimentar de muito menos densidade energética e também com muito menos quantidade de hidratos de carbono, aquilo que vai acontecer é que vamos ter menos açúcar armazenado no nosso músculo, sob a forma de glicogênio, e como temos menos açúcar também, vamos ter menos água em quantidades variáveis, mas menos água também dentro do músculo. Então estamos a perder muito peso sobre a forma de água. E isso vai nos dizer claramente que a pessoa então também está a perder, está a perder muita massa muscular, porque quando avaliamos a massa muscular, que é essencialmente água, o componente maior é a água, como há menos água, parece que há menos massa muscular e as pessoas podem associar isso a um risco muito alto. E de uma forma geral, se for prolongado, pode haver risco elevado. Mas aquilo que parece é que esta quantidade de água, o músculo, as proteínas contráteis continuam lá, o músculo continua lá, as suas células têm uma menor dimensão porque têm menos água. Portanto, quando a pessoa volta a consumir água outra vez, o seu peso vai aumentar novamente, ou quando volta, não a consumir água, quando volta a consumir uma alimentação que permite reter mais água, ela vai aumentar muito facilmente de peso. E por isso é que se verificava então que nas primeiras semanas havia uma perda de peso muito substancial, porque havia muita água a perder, e depois era mais difícil, porque já não há muito mais água a perder, a pessoa já tem aquela quantidade mínima para funcionar bem, e portanto já não consegue perder muito mais peso. Portanto, eu diria que, de uma forma geral, as pessoas não devem estar tão preocupadas se estão a perder peso muito rapidamente ou não.
1: O que interessa é perder. Ir perdendo,
0: de forma que depois possa ser sustentada também, e relembrando que, para quem está num processo de perda de peso, o principal, ou um dos principais, pelo menos, fator motivacional para a pessoa se manter no processo de perda de peso, é efetivamente perder peso.
1: Claro.
0: Portanto, se a pessoa estiver a perder, tem 130 quilos e ao final de um mês perdeu meio quilo ou um quilo, não fica muito motivada para continuar. E por isso é importante também nós estabelecermos objetivos que sejam realistas, que sejam sustentáveis, mas que sejam mensuráveis também, que se vejam que a pessoa está efetivamente a diminuir.
1: Professor, quanto mais rápido o peso é perdido, mais rápido ele é recuperado. Existe esta relação entre a perda e a recuperação rápida de peso?
0: Pode existir esta relação mediante as condições que nós falámos da questão da água e da retenção da água, que muito facilmente manipula o peso. E efetivamente, se a pessoa fizer uma alteração muito drástica no seu regime, na sua alimentação, ela tem dois caminhos: ou consegue depois seguir essa modificação que estabeleceu e consegue manter-se fiel a essa alteração. Mas na maior parte dos casos aquilo que acontece é que ao fim de algum tempo, porque o contexto não muda, não é? Às vezes nós estamos aqui num processo...
1: Mudam aquelas justificações, aqueles argumentos, está a chover, houve uma festa, pronto, tudo aquilo começa, o psicológico também, que é muito importante nestes casos.
0: É muito importante, mas e essas questões que às vezes são...
1: Desculpas, não é? Como eu estava-me a faltar a expressão.
0: Sim, e eu percebo, e efetivamente, muitas das vezes são desculpas, não é? Mas nós não podemos... Nós não podemos retirar o ser humano da sua componente social. E é muito importante que ele consiga... imagine, se ele está habituado a ter determinados comportamentos e gosta de estar com a família aos fins de semana, e essas famílias envolvem, obviamente, um jantar, um almoço, daqueles mais...

0: Alto Minho, cidades. Alto Minho.
1: Alto Minho, exatamente, como é tão característico aqui nesta região. O fazer uma alteração em que a pessoa deixa de ir ou está lá, mas não está a consumir, pode muitas vezes ser uma alteração tão grande que a pessoa não consiga sustentar isso ao longo do tempo. Portanto, as alterações, ou elas são sustentadas, ou então a pessoa, ao final de algum tempo, desiste e é muitas vezes, olha, perdido por um, perdido por mil, e volta àquilo que era...
0: Estaca zero,
1: volta àquilo que é era o seu habitual anteriormente.
0: Diz-se, não sei se é mito ou não, que as pessoas que se exercitam de manhã têm a maior possibilidade de perder peso. Claro que há existe esta questão do perda de peso, alimentação e exercício físico. Constata que é verdade?
1: Parece,
0: ou existe uma relação?
1: Há uma relação. Essa relação, embora ainda não seja muito clara o porquê que acontece, especula-se que seja por dois motivos, essencialmente. O primeiro tem a ver com a consistência e a regularidade. Normalmente quem faz exercício de manhã e estabelece e compromete-se a fazer exercício de manhã já não tem mais desculpa para o resto do dia, porque já fez o exercício, não é? Corra o dia como correr, aquela
0: está
1: parte
0: feito.
1: Do exercício já está feita. Mas quando nós deixamos avançar para o final da tarde, é uma coisa tão simples quanto estamos a deslocar-nos no nosso carro para o ginásio, para fazer a atividade física num outro local, há um acidente e pronto, e a pessoa vê e já vai ficar tarde, depois é preciso voltar a casa. Ou seja, há, ao longo do dia há muitos outros fatores, ou mais trabalho que a pessoa teve, ou algum imprevisto que surgiu com os familiares, com os filhos, seja o que for, torna mais suscetível uma menor frequência, se calhar, quando a pessoa prefere fazer isso ao final da tarde. E depois há outro fator muito importante, que muitas vezes é negligenciado, não pensamos tanto nisso, que é algo que o exercício tem. E que consegue, o exercício, como nós já vimos, consegue manipular muito bem o apetite e a saciedade, consegue condicionar muito bem esses dois fatores. E aquilo que acontece com as pessoas quando fazem exercício de manhã é que essa inibição do apetite, ela vai se verificar ao longo de todo o dia, afetando todas as refeições. Portanto, aquilo que se chama anorexia induzida pelo exercício, ou seja, a menor vontade de comer por causa de ter feito exercício, vai afetar o pequeno almoço que a pessoa fizer antes, vai afetar o almoço, o lanche, o jantar. Em todas essas refeições a pessoa vai comer um pouco menos. Quando ela só faz exercício à noite, se existir anorexia induzida pelo exercício, isso só vai ocorrer a uma refeição, ao jantar, eventualmente. E depois para o dia seguinte a pessoa volta, faz como se fosse um reset e volta a uma situação normal. De controle do apetite normal, portanto tem que estar outra vez a fazer esse estímulo. E então acredita-se que estes dois fatores tenham um peso muito grande no facto aparente de as pessoas que fazem exercício de manhã conseguirem perder mais peso.
0: Professor César Chaves, falar de perda de peso muitas vezes vem logo à mente as dietas restritivas, aquelas em que se quer perder peso muito rápido. Estas dietas funcionam? Há riscos inerentes, como é lógico?
1: Qualquer dieta funciona. Se for com restrição de energia, e se essa restrição de energia for suficientemente elevada para promover um balanço energético negativo grande, todas as dietas vão funcionar. Até pode ser a dieta da bola de Berlim. Se for dieta de bola de Berlim, mas a pessoa só consome bolas de Berlim, mas consome uma ou duas por dia e não consome mais nada, ela vai emagrecer. E poderíamos até inclusivamente discutir se alguns parâmetros de saúde até melhoram, apesar de só estar a consumir as bolas de Berlim. Portanto, à partida, o processo de perda de peso nas pessoas que são obesas, o processo de perda de peso pode ter de forma aguda, pode ter vários benefícios, por exemplo, na tensão arterial, nos níveis de colesterol, na glicemia, vários benefícios que são muito importantes, condicionados pelo tipo de dieta, claro, mas também de certa forma não tão relevante quando o processo de déficit calórico é muito acentuado, não tão relevante o tipo de alimentação que a pessoa está a consumir para atingir esses objetivos. Ou seja, mesmo que seja uma má alimentação, parece, e eu digo isto com algum receio, porque é muito importante percebermos o que é que eu estou a dizer para não ser interpretado de forma errada, mas parece que, independentemente daquilo que se consuma, há benefícios se a pessoa que é obesa perder peso de forma aguda nas primeiras semanas. Há alguns benefícios que são mensuráveis, nós podemos avaliar essas melhorias em termos metabólicos. Claro que, se a pessoa fizer uma alimentação melhor, os resultados com certeza que vão ser muito mais positivos, não apenas em redução do peso, eventualmente na redução do peso, mas sobretudo na questão da saúde também.
0: Depois, também há muitas pessoas que procuram as chamadas dietas cetogénicas. Se nos puder elucidar o que é que são e como é que podem interferir também na atividade física de cada pessoa.
1: As dietas cetogénicas, nós já falámos delas, sem saber que eram cetogénicas, mas já falámos sobre elas. Cetogénicas que promove a formação de corpos cetónicos. Esses corpos cetónicos resultam da degradação da gordura. E quando essa degradação de gordura é um pouco mais acelerada, significa que nós vamos produzir mais corpos cetónicos. E ela pode ser acelerada porque há um menor travão para a degradação de gordura. E esse menor travão normalmente ocorre devido a uma menor quantidade de insulina. A insulina serve um pouco como travão. Se existir menos quantidade de insulina, nós vamos conseguir acelerar esse processo. E no caso dos diabéticos do tipo 1, que não produzem insulina e enquanto não tomam insulina, enquanto não sabem que são diabéticos tipo 1, esse processo é extraordinariamente acelerado e eles são, essencialmente, são pessoas magras ou bastante magras até. Pronto, então o que é que faz essa dieta cetogénica? Essa dieta cetogénica cria as condições para que o organismo que precisa de uma determinada quantidade de energia vá buscar essa quantidade de energia maioritariamente à gordura. E com esse processo de ir recorrer à gordura, ela vai produzir mais corpos cetónicos, que eventualmente depois também podem ser utilizados como fonte energética para diversos tipos de célula. Então, isto quer dizer que, embora a definição de dieta cetogénica não seja muito fácil, normalmente falamos que são dietas com severa restrição de hidratos de carbono, que têm pouca energia, normalmente menos de 800 quilocalorias por dia, e que a quantidade de hidratos de carbono é de apenas 30 a 50 gramas. Porquê? Porque os hidratos de carbono são um dos principais macronutrientes que têm uma influência muito direta nos níveis de insulina. Quanto mais hidratos de carbono nós temos, mais insulina vamos ter que libertar. Portanto, se tivermos uma menor quantidade de hidratos de carbono, a quantidade de insulina vai ser mais baixa. Isto significa que o organismo vai então poder utilizar mais gordura como fonte energética, vai estar a utilizar mais gordura como fonte energética, vai produzir mais corpos cetónicos. Como a quantidade de insulina é mais baixa, estamos a colocar menos hidratos de carbono, menos açúcar na própria célula muscular, e como nós vimos anteriormente, se a célula muscular tiver menos açúcar, tem também menos água. Portanto, as dietas cetogénicas acabam por promover uma perda de peso que é bastante significativa de uma forma relativamente rápida e, portanto, podem ser utilizadas.
0: E depois,
1: no entanto, deixe-me só acrescentar esta parte, porque as dietas cetogénicas, então, como estamos a perceber, elas vão afetar os níveis de glicogénio muscular, vão diminuir esses níveis de glicogénio muscular à partida. Elas podem afetar a atividade física e o volume de atividade física que nós conseguimos fazer e a intensidade da atividade física que nós conseguimos realizar. Portanto, é importante, embora parece que não afetam em todos os parâmetros do exercício. Em termos de força máxima, parece que até é possível manter mais ou menos a força máxima, mas há outros que podem ser afetados.
0: É preciso ir avaliando.
1: É preciso ir avaliando e é preciso recorrer aos profissionais que saibam muito bem como fazer este ajuste.
0: Eu acho que esse é o denominador comum, mas no final a última pergunta será, claro, como é lógico, claro, poderá ser essa, como é lógica.
1: Claro.
0: Depois, professor, há o jejum intermitente.
1: Sim.
0: Que ouve-se agora cada vez mais, pelo menos eu percebo-me entre colegas, falar do jejum intermitente.
1: Sim, o jejum intermitente, como o próprio nome indica, significa que a pessoa vai estar ausente, não vai consumir nenhum alimento ou bebida que tenha energia durante um determinado período de tempo que não é superior a 48 horas. E depois vai fazendo isso repetidamente. Não precisa ser 48 horas, não é? Aliás, aquilo que se fala...
0: São 16 horas, não é?
1: Sim, aliás, para a definição, para aquilo que é alimento, porque existem vários tipos de jejum intermitente, portanto a pessoa consome num determinado período e nesse período normalmente não há restrição para aquilo que a pessoa pode consumir. Mas depois tem que estar no resto do tempo todo, não pode consumir nada que tenha energia. Pode beber água, pode beber chá, pode beber outro tipo de bebida, às vezes não tem energia. E um dos tipos, que é a alimentação restrita no tempo, implica um jejum de pelo menos 14 horas. Ou seja, a pessoa, pelo menos durante 14 horas, não se pode alimentar. E depois, normalmente, ela faz essa alimentação numa janela que pode variar, então, entre as 4 e as 10 horas. Ou seja, entre essas 4 e essas 10 horas, ao longo de um dia, ela pode consumir. E esta dieta tem sido interessante e tem sido utilizada para muitas pessoas, porque efetivamente ela leva muitas pessoas a perder peso. Não é que a dieta tenha necessariamente algo muito distinto de uma dieta tradicional, em que eu lembro que as dietas tradicionais antigamente até diziam que a pessoa tinha que fazer muitas refeições por dia, portanto, completamente o contrário daquilo que é esta ideia do jejum intermitente, mas aquilo que acontece é que parece facilitar o déficit energético, ou seja, quando a pessoa decide que só vai comer durante 4 horas, num período de 4 horas, o que vai acontecer é que ela vai... alimentar-se de forma natural durante essas 4 horas, mas como ela está, o tempo para alimentação e o número de alimentações que ela vai fazer é restrito, provavelmente ela vai consumir menos energia do que consumiria se não houvesse esse tipo de restrição. Então isto é um pouco mais complexo, mas obviamente a grande distinção entre uma dieta, os resultados de uma dieta de jejum intermitente e uma dieta da tradicional, é que há muitas pessoas que conseguem alcançar mais facilmente um déficit energético fazendo uma dieta em regime de jejum intermitente. Mas se nós colocarmos dois grupos de pessoas a fazer jejum intermitente e a fazer dieta normal, em que o déficit energético é obrigatoriamente imposto sendo igual, os resultados vão ser iguais. Portanto, aquilo que o jejum intermitente é, para muitas pessoas, parece facilitar aportar menos energia.
0: Fala-se que para ganhar... fala-se não, pretende-se muitas vezes também, na perda de peso, ganhar músculo. Diz-se que os abdominais são feitos na cozinha. Quer explicar esta expressão?
1: Esta expressão diz respeito ao facto de que, quando nós queremos ter os abdominais, aqueles à mostra, não é? E vermos aqueles altinhos...
0: Tablete de chocolate.
1: Aquela tablete, aquela tábua de esfregar a roupa, seja o que quisermos chamar. E, efetivamente, aquilo que tem que acontecer é que tem que ser visível o músculo e depois a parte tendinosa, nervosa, que não tem músculo. E isso, e toda essa zona aí tem que ser visível. E o que normalmente acontece é que as pessoas... O músculo está lá, ele existe, ele está lá. Só que está escondido, não é?
0: Então só está num músculo, redondo.
1: Está todo.
0: Agora já estamos...
1: Mas aquilo que acontece é, efetivamente, a ideia desta questão de só que estes abdominais se fazem na cozinha, é que nós, para vermos os abdominais, temos que retirar aquela gordura que está por cima dos abdominais, a gordura subcutânea. Portanto, temos a pele, depois temos uma camada de gordura e depois é que temos os músculos. Nós não conseguimos ver os músculos facilmente porque a camada de gordura é muito
0: superior,
1: ou seja, é tão substancial que acaba por disfarçar, é quase como se tivesse ali um filtro e não se consegue ver o músculo. Então a ideia é feito na cozinha, porque a pessoa tem que consumir menos energia, bastante menos energia, para diminuir então a gordura, e só depois de diminuir a gordura é que se vê os músculos. Mas esta ideia, embora eu perceba o que é que isto quer dizer, esta ideia é ou pode ser errada e até pode ser uma ideia perigosa, porque primeiro assume que para perdermos essa gordura só atingindo um déficit energético pela dieta, pela cozinha, o que não é verdade. Nós podemos atingir um déficit energético com outras estratégias, inclusive com o exercício. Depois, porque assume que os músculos se ganham com comida. E ainda que, se a pessoa obviamente comer muito e ganhar 10 quilos, pode até aumentar um pouco a sua massa muscular, aquilo que aumenta realmente a massa muscular é o exercício. E os músculos abdominais não são diferentes dos bíceps ou dos quadríceps ou de outro grupo muscular. Eles precisam ser exercitados para funcionar melhor e para se tornarem maiores ou mais visíveis. Porque também pode ser importante ter um tamanho suficiente para que seja mais facilmente visível. E depois, digo até perigosa, porque quando nós direcionamos a solução de um problema para uma área que não é necessariamente apenas essa a solução, e retiramos sobretudo do exercício, porque muitas pessoas podem dizer assim, ah, não vou ao ginásio porque sempre me disseram que para ver os abdominais são feitos é na cozinha, o mais importante é a alimentação. Então a pessoa deixa de fazer exercício para atingir esse fim, esquecendo que o exercício não só a levaria a atingir os mesmos resultados, ou potencialmente poderia levar a atingir os mesmos resultados, mas também ganharia todos os outros benefícios que são específicos do exercício. Portanto, ao dizermos apenas os abdominais são feitos na cozinha, até pode ser uma medida, que eu percebo porque é que nós fazemos isso, mas até pode ser uma medida perigosa.
0: Portanto, a minha próxima questão era o que é que funciona melhor em termos de longevidade, se a dieta ou o exercício, ambos, se puder, alimentação e exercício físico.
1: Sim, muitas vezes colocam essa questão, o que é melhor, é isto ou aquilo? E eu digo sempre, primeiro, que não temos que colocar as coisas como isto ou aquilo. Claro. Elas são perfeitamente complementares e não medidas que competem entre si. Portanto, elas são complementares. E é difícil dizermos, efetivamente, o que é melhor. O que é que nós podemos claramente dizer? É que ter uma melhor dieta pode levar as pessoas a viver mais tempo e fazer mais exercício e, sobretudo, ter maior capacidade para o exercício leva as pessoas a viver mais tempo também. Então, não existem muitos estudos que comparem as duas medidas, mas há alguns. E eu estou-me a recordar de um que avaliou as homens e mulheres e tentou ver qual era o tempo que elas viviam a mais sem qualquer tipo de doenças, portanto, livre de doenças, e quanto tempo viviam a mais, até falecerem, podendo ter cancro, diabetes ou doenças cardiovasculares. E então fizeram a comparação com vários fatores, como, por exemplo, fumar. Se a pessoa fumava cada vez mais, em determinados valores, fumava cada vez mais, verificava-se que a sua longevidade ia diminuindo. Se a pessoa tivesse o peso, se fosse a relação também parece ser um bocadinho linear, não é? Normalmente, quanto mais peso, pior. Fazer-se a comparação com o consumo de álcool não é assim tão evidente. E, obviamente, fez-se a comparação com um fator de índice de dieta saudável, isto é, as pessoas estavam a seguir uma dieta cada vez mais próxima com aquilo que se diz que era a dieta saudável, e quanto mais isso acontecia, mais as pessoas viviam, e também se avaliou a quantidade de atividade física moderada que a pessoa fazia no seu dia-a-dia. Quanto mais atividade física moderada, também maior era a sua longevidade. E destes fatores todos, aquele que promoveu maior longevidade foi o exercício.
0: Muito bem.
1: E não está a ser avaliado um indicador que é muito mais potente para falar de longevidade, que é o VO2 máximo, que é a capacidade máxima que a pessoa tem para o exercício aeróbio. Capacidade não é bem, é a potência aeróbia que a pessoa tem, isto é, quanta energia é que consegue entregar por tempo. Este é um fator que está muito associado à longevidade. Quanto melhor condição física a pessoa tem, mais vai viver. Então, se nós compararmos este fator com outros fatores de risco mais tradicionais, nós vemos que este é mesmo muito importante. Ter boa condição física é fundamental para uma ótima qualidade de vida e para uma maior longevidade.
0: Muito bem, já fica aqui uma mensagem também para quem nos está a ouvir. De resto, e para terminar, que o programa também já vai um bocadinho longo, mas muito importante, tudo isto que falamos, a nível de alimentação e exercício físico, deve ser sempre feito com uma avaliação médica. Ou um conselho, um plano, digamos assim, pelo menos para aquelas pessoas também com riscos, não é?
1: Eu diria que, naturalmente, se a pessoa tiver...
0: Médica de um profissional, não é?
1: Sim, claro. Sim. Nós estamos sempre a falar... Não estamos a falar dos influencers.
0: Exato,
1: não
0: nada
1: falar,
0: disso,
1: não.
0: Exatamente.
1: Estamos a falar dos profissionais devidamente acreditados, que podem ou não ser influencers, é verdade. Podem
0: sim,
1: ou
0: isso
1: não
0: depois...
1: Ser, mas muitas vezes os influencers mais famosos, e isso está estudado, não são e fazem recomendações que não são baseadas na ciência e muitas vezes são erradas até. Ou seja, no seu intuito de até estar a ajudar as pessoas, podem estar a promover informação errada. Eu diria que se a pessoa tem alguma condição muito específica, e há muitas pessoas que têm, obviamente, eu diria que elas têm que ser acompanhadas por um médico, e à partida já são, quem sabe que tem diabetes, obviamente acho eu que já está a ser acompanhada por um profissional da medicina. Por um endocrinologista ou por outro que possa ajudar nessa área. Então, depois disso, é obviamente que pode haver necessidade para um melhor acompanhamento, pode haver necessidade de que os profissionais estejam em contacto, porque o exercício vai afetar a glicemia, a alimentação vai afetar a glicemia, portanto é importante que estes profissionais estejam a comunicar entre si para o melhor do cliente. Muitas vezes isto não acontece e o utente continua a ser ajudado pelos vários profissionais, mas idealmente isto vai acontecer. Agora, quando se trata de uma pessoa que aparentemente não tem qualquer tipo de problema, eu não vejo necessidade absolutamente nenhuma de passar primeiro por um médico para depois ir consultar um nutricionista, ou passar por um médico para só depois ir consultar um profissional do exercício. Esses profissionais podem, de forma independente, ajudar e promover resultados muito positivos na sua saúde, independentemente de a pessoa ter que recorrer a um médico antes de tomar essas iniciativas. Aliás, essa foi uma medida que foi adotada por muitos ginásios, onde antigamente era necessário um atestado médico para a pessoa fazer exercício, mas rapidamente se percebeu que o atestado médico era preciso era para a pessoa não fazer exercício. Porque o exercício promove, o potencial risco que o exercício faça mal é tão mais baixo do que o potencial que ganho de saúde, que aquilo que se percebeu é que isso não faz sentido. Nós estamos a pedir uma coisa que na verdade é quase redundante, não é necessário isto, é mais necessário. O senhor quer ser sedentário? Aí precisa de um atestado médico.
0: Exatamente. Professor César Chaves, foi um gosto falar consigo novamente. Vamos encontrar-nos em próximos programas. Muito obrigada pela sua presença.
1: E igualmente, e até à próxima então.
0: É então mais um programa Espaço Saúde aqui na Rádio Cultural de Cerveira. Já sabe que se tiver alguma dúvida, algum esclarecimento adicional sobre a temática de hoje, perda de peso, o professor César Chaves estará sempre disponível, como é lógico, para responder. Basta enviar a sua questão aqui para a Rádio Cultural de Cerveira, ser-lhe-á entregue e também a resposta atempadamente. Muito obrigada por estar desse lado. 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
1: O mundo a dançar, folclore de quatro continentes, anima Vila Nova de Cerveira.
2: Notícias com Rui Vaz Carpinteira.
1: Vila Nova de Cerveira transforma-se num palco de encontro entre culturas com a realização do Festival Internacional de Folclore O Mundo a Dançar. A edição deste ano traz, uma vez mais, à Vila das Artes espetáculos marcados pela autenticidade das suas expressões artísticas e culturais com Equador, Quénia, Sérvia e Taiwan. Promovido pelo Rancho Folclórico da Casa do Povo de Barbeita, com o apoio da Câmara Municipal de Vila Nova de Cerveira, este é um evento reconhecido pelo Conselho Internacional das Organizações de Festivais de Folclore e de Artes Tradicionais, organismo com Estatuto B da Unesco. De entrada livre, o Festival Internacional de Folclore, O Mundo a Dançar, convida residentes e visitantes a desfrutar de uma noite de partilha, diversidade e celebração da riqueza das tradições populares internacionais, consolidando Vila Nova Cerveira como um território aberto à cultura e ao diálogo entre diferentes comunidades. 4 de agosto, próxima terça-feira, às 22 horas, na Praça Alto Minho. Em Arcos de Valdevez, um indivíduo ateou incêndio em dia 38 graus por gostar de ver os helicópteros no combate. Um homem de 35 anos foi detido por suspeitas de ter ateado incêndio em Prozelo, Arcos de Valdevez, no dia 30 de junho, por motivos do foro pessoal e por gostar de ver o combate aos incêndios, nomeadamente os meios aéreos, tal como foi divulgado. Em comunicado, a Polícia Judiciária de Braga refere que a investigação iniciou após denúncia, tendo sido de imediato efetuadas diligências de investigação, sendo possível reunir prova indiciária forte que imputa ao arguido a autoria do incêndio florestal iniciado por chama direta com recurso a um isqueiro. O local onde o incêndio foi ateado situa-se em zona com condições de propagação à mancha florestal, gerando risco acentuado para toda a floresta, aos campos agrícolas e a várias habitações ali existentes. A PJ sublinha que a ignição ocorreu durante o dia, que foi quente, seco, com vento e com temperaturas altas, por vezes a atingir os 37, 38 graus naquela zona, inclusive com declaração nos dias seguintes pelo governo de situação de alerta em todo o território continental. O arguido agiu por motivos de foro pessoal e por gostar de ver o combate aos incêndios, nomeadamente os meios aéreos, bem sabendo que a sua conduta era proibida por lei e representava um perigo iminente para a natureza, populações e bens de terceiros, realça a PJ. Detido residente de uma freguesia vizinha, foi presente à autoridade competente para a promoção do primeiro interrogatório judicial e aplicação de medidas de coação junto ao Tribunal Judicial de Arcos de Valdevez, turno onde os autos correm termos. Em Valença, inscrições abertas para o alargamento de horário nas escolas de Valença. A Câmara Municipal de Valença informa que decorrem entre 3 e 14 de agosto as inscrições para o serviço de alargamento de horário destinado às crianças da educação pré-escolar e aos alunos do primeiro ciclo do ensino básico na rede pública do Conselho. Este serviço visa apoiar as famílias na conciliação da vida profissional com a vida familiar, proporcionando um ambiente seguro, educativo e devidamente acompanhado antes e após o horário letivo. O funcionamento está previsto nos dias úteis entre as 7h30 e as 8h30 e entre as 16h30 e as 17h30, de acordo com as normas aprovadas. As inscrições devem ser realizadas presencialmente no Serviço de Educação, localizado no edifício dos Serviços de Desenvolvimento Social e Cultural, na Avenida da Juventude, entre 3 e 14 de agosto, nos horários das 9 às 12h30 e das 13h30 às 16h. Para formalizar a candidatura, os encarregados de educação deverão apresentar a documentação prevista nas normas do serviço, nomeadamente a declaração de entidade patronal de ambos os progenitores ou de encarregado de educação, quando aplicável, com provativa do respectivo horário de trabalho, bem como os restantes documentos exigidos. O município de Valença continua assim a reforçar o seu compromisso com o apoio às famílias valencianas, disponibilizando respostas que promovem a igualdade e a oportunidade, facilitam a organização do cotidiano familiar e contribuem para uma escola pública cada vez mais próxima, inclusiva e de qualidade. A GNR alerta que os meses de verão continuam a concentrar o maior número de abandonos de animais de companhia em Portugal. Segundo a Guarda, julho e agosto representam cerca de 38% dos casos registados ao longo do ano, uma realidade frequentemente associada ao período de férias. A propósito do Dia Internacional do Animal Abandonado, assinalado a 15 de agosto, a GNR recorda que o abandono e os maus-tratos a animais são crimes puníveis por lei. Entre 2024 e o primeiro semestre de 2026, foram registados mais de 2.400 crimes relacionados com maus-tratos e abandono de animais de companhia. Neste período, a Guarda deteve 28 pessoas, identificou mais de 1.400 suspeitos e constituiu 432 arguidos. Os cães e os gatos continuam a ser as espécies mais afetadas, com os distritos de Braga, Setúbal, Porto e Lisboa a registarem o maior número de ocorrências. A GNR apela à adoção responsável e lembra que existem alternativas ao abandono durante as férias, como hotéis para animais ou apoio de famílias e amigos. A Guarda incentiva ainda a denúncia de situações de maus-tratos ou abandono através do CEPNA. Agora a fechar. Jovem francês de 19 anos condenado por lamber palhinha em Singapura. O jovem francês, 19 anos, que enfrentava pena de prisão por ter lambido uma palhinha em Singapura, foi condenado ao pagamento de uma multa de 650 dólares singapurianos, cerca de 406 euros, na passada quinta-feira. O caso aconteceu em março deste ano, quando o jovem, identificado como Didier Gaspar Owen Maximilian, publicou um vídeo nas redes sociais onde aparece a lamber uma palhinha antes de a voltar a colocar no dispensador de uma máquina automática de num centro comercial de Singapura. Didier, que arriscava até 3 meses de prisão, admitiu os factos e foi multado por atentado à ordem pública. Segundo o jornal The Straits Times, o vídeo tornou-se rapidamente viral, provocando escândalo na cidade-estado, conhecida pela sua intransigência face a infrações deste tipo. Na leitura da sentença, a juíza Kelly O afirmou que, tendo em conta a idade e a natureza da infração, não seria uma aplicadas medidas alternativas como trabalhos comunitários. Os procuradores concordaram, considerando que se tratava de uma infração de baixa gravidade, sem provas de prejuízo direto. Vestido com fato escuro e camisa branca, o estudante deixou o tribunal acompanhado pelos pais, recusando falar com os jornalistas. O advogado Kalidas Murigayan tinha pedido a aplicação de uma multa e declarou que o jovem lamenta profundamente o sucedido. Com visto de estudante em Singapura, o jovem deverá regressar a França em setembro para prosseguir o estudo. Em abril, o tribunal autorizará a sua saída temporária por um estágio em Manila, nas Filipinas. A justiça sublinhou que o francês sabia que poderia causar perda ou dano injustificado à empresa IJOS, que teve de substituir 500 palhinhas da máquina. No ano passado, um australiano de 26 anos foi condenado em Singapura a 9 dias de prisão, expulso e banido de reentrar na cidade por agarrar a cantora Ariana Grande durante a estreita asiática do filme Wicked for Good. Bom, duas coisas diferentes. Lamber a palhinha, não se sabe quantas, portanto a empresa teve que a substituir, e agarrar a cantora Ariana Grande é um outro feito. Bom, eu fico por aqui, desejo-lhe uma ótima sexta-feira, volto em próximas edições.
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janeiro pode ter alguns desafios difíceis, concentre-se naquilo que você quer e vai conseguir. Touro, hoje tenha atenção e evite conflitos na sua vida amorosa. Escolha aquilo que quer, aquilo que for melhor para si. Gêmeos, pode receber uma boa proposta a nível profissional. Pense bem antes de aceitar. Caranguejo, seja forte e acredite mais em si, você é muito mais forte do que pensa. Leão, no amor tem uma proteção especial, que maravilha, aproveite. Virgem, hoje é um dia muito favorável a todos os níveis, o sucesso espera por si, você merece muito. Balança, tenha atenção, pode haver falhas na comunicação com os outros, portanto veja bem aquilo que diz e ouça bem. Está bem? Escorpião, hoje é um bom dia para avançar com os seus projetos. Sagitário, pode ter uma derrota, saiba dar o braço a torcer, não tem problema nenhum. E são as derrotas que nos tornam mais fortes, não são as vitórias. As vitórias são boas, mas o que nos torna mesmo fortes são as derrotas. Capricórnio, no trabalho seja mais prudente, não cante vitória antes do tempo. Aquário, procura ouvir os conselhos de pessoas mais experientes. E peixes, anda com muitas saudades do passado, concentre-se no presente, o passado já foi. E hoje os signos mais favorecidos são Leão e Virgem, e os menos favorecidos são Sagitário e Touro. 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

Vamos começar com Carneiro, como sempre. Hoje pode ter notícias de um amigo que não vê há muito tempo. É tão bom ver assim um amigo que já não se vê há muito tempo. Touro, procure ser mais determinado na conquista das suas metas. Não fica à espera. Quem fica à espera, fica à espera, fica à espera, não acontece nada. Gêmeos, a sua vida amorosa está numa boa fase, aproveite. Caranguejo, hoje pode ter uma vitória a nível sentimental que você merece tanto. Leão, liberte-se do passado, você merece ser feliz, aceita a felicidade. Virgem, a felicidade reina na sua vida familiar, você merece tanto. Vamos continuar com Balança, saiba proteger-se de pessoas que não estão a ser sinceras consigo. Preste atenção ao que você sente. Os nossos sentimentos dizem-nos tudo, não é o racional. É aquilo que você sente quando está com a pessoa. Escorpião, procure esquecer a tristeza, olha à sua volta, tem tantos motivos para sorrir. Vá lá, alegre-se. Sagitário, vem aí, boas notícias para a sua vida, que coisa boa! Capricórnio, hoje terá muito trabalho para fazer, mãos à obra! Aquário, hoje pode andar a sentir-se um pouco só. Olha, aproveite para se conhecer melhor. Como é que você pensa? Pensa branco e preto, pensa colorido. Nunca pensou nestas coisas? Veja como é que você pensa. Veja um intervalo entre os pensamentos. Faça meditação zen. Peixes, saiba gerir melhor as suas emoções. Anda um pouco agitado. E hoje vou-lhe dizer quais são os signos mais favorecidos. Presta atenção. Os que estão melhor hoje são Virgem e Caranguejo. E os que estão menos são Peixes e Balança. 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

Olá, bem-vindos. Hoje já passaram por aqui nomes como Lucky, na companhia de 20 Fingers, ainda DJ Pausas com Eddie Ventura, também Lotte Oshas, e agora passam os Rafeiros com Jorge no super clássico de hoje, Encosta na Bo. Estávamos em 2009 e agora estão a ouvir Super Kizomba FM. 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

0: Puto Português, Ginelo Pain nos Reis do Semba, aquele que é um videoclipe ou um tema que tem um videoclipe absolutamente genial e que vale a pena verem e reverem. Enquanto isto, estreia de African Queen na Afro and Funk Fever com assinatura de Sinada e Landrick, e finalmente a anunciada estreia de um tema composto com recurso à inteligência artificial. Quer o tema, quer o respectivo teledisco. A letra e a voz são de Kiddy. O resto é totalmente da responsabilidade da IA. O trabalho chama-se Lady Vagabundo, na sua versão Zouk.
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Às sextas-feiras encerramos sempre com o número 1 do Top 10 Super Kizomba. Neste caso, já é há duas semanas, Doce Mucubal de Livong. Isto porque neste fim de semana vamos ter a divulgação desta nova lista e vamos ter também pista de dança com o DJ SM com a Kizomba Mix 2025. Neste caso, a primeira parte deste trabalho. A nossa conversa por hoje está concluída. Obrigado a todos e tenham um super fim de semana, sempre na companhia da melhor música, sempre na companhia de Super Kizomba FM. 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

Voltas no Muito Boa Tarde, bem-vindos à Rádio Cultural de Cerveira e ficar agora com esta viagem ao mundo da música, um programa de Rumi Viana para as próximas 3 horas. Espero então ter a sua companhia ao longo da tarde, com muita variedade musical que levo até si na perspectiva naturalmente do seu agrado. Por isso, fique bem, boa tarde, bom resto de sexta-feira, bom fim de semana.

E foi assim então este início de viagem, uma viagem longa com música, a ser a ir ao seu encontro neste final de tarde. O mês de julho despede-se com tempo indefinido, o calor em modo brando, bastante moderado, tem sido estes últimos dias do mês em questão, isto aqui no litoral nortenho, já que noutros pontos do país, infelizmente, os incêndios têm deixado no rastro de destruição, em boa parte pelas altas temperaturas que têm atingido certas regiões. Vamos ver como se apresenta o agosto, mês da excelência, mais preferido para férias, mas para já as perspectivas não parecem lá muito animadoras, já que as temperaturas não vão sofrer grandes alterações nestes primeiros dias. Por isso, só resta aguardar por estas confirmações ou não para os próximos dias de agosto, um mês com muitas sugestões e eventos um pouco por toda a parte.

4 horas mais 15 minutos. Atingimos por isso o primeiro quarto de hora deste programa. Recordo que eu estou consigo ao longo da tarde até por volta das 7. O encontro com a música aqui na Cultural de Cerveira.

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3: Para si que nos passou a acompanhar, seja muito bem-vindo e aproveite estas viagens ao mundo da música com Rui Viana aqui na Cultural de Cerveira. Fez boa escolha, por isso fico por aí. Agradeço toda a preferência que dá aqui esta Rádio Cultural de Cerveira.

E assim vai sendo esta tarde musical aqui na Cultural de Cerveira. 20 minutos nos separam das 5, ainda na primeira parte deste programa, programa longo, esta maratona que vai até às 7 consigo aqui na Cultural de Cerveira, e a música ir ao seu encontro. Por isso,

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9: Sensivelmente a 15 minutos das 5, vamos mudar de página e ficar agora com a música tradicional portuguesa.

E foi com a música tradicional portuguesa que chegamos ao final desta primeira hora. Estamos a pouco menos de um minuto das 5 da tarde. Vamos então sair para um intervalo, chegam as notícias mais daqui a instantes e nós voltamos e prosseguir esta viagem mais à frente. Por isso, fique bem

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1: O mundo a dançar, folclore de quatro continentes, anima Vila Nova de Cerveira.
2: Notícias com Rui Vaz Carpinteira.
1: Vila Nova de Cerveira transforma-se num palco de encontro entre culturas com a realização do Festival Internacional de Folclore O Mundo a Dançar. A edição deste ano traz, uma vez mais, à Vila das Artes espetáculos marcados pela autenticidade das suas expressões artísticas e culturais com Equador, Quénia, Sérvia e Taiwan. Promovido pelo Rancho Folclórico da Casa do Povo de Barbeita, com o apoio da Câmara Municipal de Vila Nova de Cerveira, este é um evento reconhecido pelo Conselho Internacional das Organizações de Festivais de Folclore e de Artes Tradicionais, organismo com Estatuto B da Unesco. De entrada livre, o Festival Internacional de Folclore O Mundo a Dançar convida residentes e visitantes a desfrutar de uma noite de partilha, diversidade e celebração da riqueza das tradições populares internacionais, consolidando Vila Nova Cerveira como um território aberto à cultura e ao diálogo entre diferentes comunidades. 4 de agosto, próxima terça-feira, às 22 horas na Praça Alto Minho. Em Arcos de Valdevez, um indivíduo ateou incêndio em dia 38 graus por gostar de ver os helicópteros no combate. Um homem de 35 anos foi detido por suspeitas de ter ateado incêndio em Prozelo, Arcos de Valdevez, no dia 30 de junho, por motivos do foro pessoal e por gostar de ver o combate aos incêndios, nomeadamente os meios aéreos, tal como foi divulgado. Em comunicado, a Polícia Judiciária de Braga refere que a investigação iniciou após denúncia, tendo sido de imediato efetuadas diligências de investigação, sendo possível reunir prova indiciária forte que imputa ao arguido a autoria do incêndio florestal iniciado por chama direta com recurso a um isqueiro. O local onde o incêndio foi ateado situa-se em zona com condições de propagação à mancha florestal, gerando risco acentuado para toda a floresta, aos campos agrícolas e a várias habitações ali existentes. A PJ sublinha que a ignição ocorreu durante o dia, que foi quente, seco, com vento e com temperaturas altas, por vezes a atingir os 37, 38 graus naquela zona, inclusive com declaração nos dias seguintes pelo governo de situação de alerta em todo o território continental. O arguido agiu por motivos de foro pessoal e por gostar de ver o combate aos incêndios, nomeadamente os meios aéreos, bem sabendo que a sua conduta era proibida por lei e representava um perigo iminente para a natureza, populações e bens de terceiros, realça a PJ. Detido residente de uma freguesia vizinha, foi presente à autoridade competente para a promoção do primeiro interrogatório judicial e aplicação de medidas de coação junto ao Tribunal Judicial de Arcos de Valdevez, turno onde os autos correm termos. Em Valença, inscrições abertas para o alargamento de horário nas escolas de Valença. A Câmara Municipal de Valença informa que decorrem entre 3 e 14 de agosto as inscrições para o serviço de alargamento de horário destinado às crianças da educação pré-escolar e aos alunos do primeiro ciclo do ensino básico da rede pública do Conselho. Este serviço visa apoiar as famílias na conciliação da vida profissional com a vida familiar, proporcionando um ambiente seguro, educativo e devidamente acompanhado antes e após o horário letivo. O funcionamento está previsto nos dias úteis entre as 7h30 e as 8h30 e entre as 16h30 e as 17h30, de acordo com as normas aprovadas. As inscrições devem ser realizadas presencialmente no Serviço de Educação, localizado no edifício dos Serviços de Desenvolvimento Social e Cultural, na Avenida da Juventude, entre 3 e 14 de agosto, nos horários das 9 às 12h30 e das 13h30 às 16h. Para formalizar a candidatura, os encarregados de educação deverão apresentar a documentação prevista nas normas do serviço, nomeadamente a declaração de entidade patronal de ambos os progenitores ou de encarregado de educação, quando aplicável, comprovativa do respectivo horário de trabalho, bem como os restantes documentos exigidos. O município de Valença continua assim a reforçar o seu compromisso com o apoio às famílias valencianas, disponibilizando respostas que promovem a igualdade e a oportunidade, facilitam a organização do cotidiano familiar e contribuem para uma escola pública cada vez mais próxima, inclusiva e de qualidade. A GNR alerta que os meses de verão continuam a concentrar o maior número de abandonos de animais de companhia em Portugal. Segundo a Guarda, julho e agosto representam cerca de 38% dos casos registados ao longo do ano, uma realidade frequentemente associada ao período de férias. A propósito do Dia Internacional do Animal Abandonado, assinalado a 15 de agosto, a GNR recorda que o abandono e os maus-tratos a animais são crimes puníveis por lei. Entre 2024 e o primeiro semestre de 2026, foram registados mais de 2.400 crimes relacionados com maus-tratos e abandono de animais de companhia. Neste período, a Guarda deteve 28 pessoas, identificou mais de 1.400 suspeitos e constituiu 432 arguidos. Os cães e os gatos continuam a ser as espécies mais afetadas, com os distritos de Braga, Setúbal, Porto e Lisboa a registarem o maior número de ocorrências. A GNR apela à adoção responsável e lembra que existem alternativas ao abandono durante as férias, como hotéis para animais ou apoio de famílias e amigos. A Guarda incentiva ainda a denúncia de situações de maus-tratos ou abandono através do CEPNA. Agora a fechar. Jovem francês de 19 anos condenado por lamber palhinha em Singapura. O jovem francês de 19 anos, que enfrentava pena de prisão por ter lambido uma palhinha em Singapura, foi condenado ao pagamento de uma multa de 650 dólares singapurianos, cerca de 406 euros, na passada quinta-feira. O caso aconteceu em março deste ano, quando o jovem, identificado como Didier Gaspar Owen Maximilian, publicou um vídeo nas redes sociais onde aparece a lamber uma palhinha antes de a voltar a colocar no dispensador de uma máquina automática de num centro comercial de Singapura. Didier, que arriscava até 3 meses de prisão, admitiu os factos e foi multado por atentado à ordem pública. Segundo o jornal The Straits Times, o vídeo tornou-se rapidamente viral, provocando escândalo na cidade-estado, conhecida pela sua intransigência face a infrações deste tipo. Na leitura da sentença, a juíza Kelly O afirmou que, tendo em conta a idade e a natureza da infração, não seriam aplicadas medidas alternativas como trabalhos comunitários. Os procuradores concordaram, considerando que se tratava de uma infração de baixa gravidade, sem provas de prejuízo direto. Vestido com fato escuro e camisa branca, o estudante deixou o tribunal acompanhado pelos pais, recusando falar com os jornalistas. O advogado Kalidas Murigayan tinha pedido a aplicação de uma multa e declarou que o jovem lamenta profundamente o sucedido. Com visto de estudante em Singapura, o jovem deverá regressar à França em setembro para prosseguir o estudo. Em abril, o tribunal autorizará a sua saída temporária por um estágio em Manila, nas Filipinas. A justiça sublinhou que o francês sabia que poderia causar perda ou dano injustificado à empresa IJOS, que teve de substituir 500 palhinhas da máquina. No ano passado, um australiano de 26 anos foi condenado em Singapura a 9 dias de prisão, expulso e banido de reentrar na cidade por agarrar a cantora Ariana Grande durante a estreita asiática do filme Wicked for Good. Bom, duas coisas diferentes. Lamber a palhinha, não sabe quantas, portanto a empresa teve que a substituir, e agarrar a cantora Ariana Grande é um outro feito. Bom, eu fico por aqui, desejo-lhe uma ótima sexta-feira, volto em próximas edições.
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E voltamos assim para a segunda parte deste programa, 12 minutos depois das 5, numa tarde soleada, mas temperaturas não muito quentes. De resto, tem sido assim ao longo dos últimos dias e o fim de semana prepara-se para ter temperaturas mais suaves aqui pelo litoral mais a norte. Vamos então prosseguir esta viagem musical e vocês naturalmente também nos acompanham aqui na Cultural de Cerveira através da música, possa ela ser do seu grado. É para isso que aqui estamos. Fique bem, boa tarde, boas férias, por acaso, bom fim de semana.

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2: E voltamos à música, connosco este espaço musical que vai durar até bem perto das 7, com muita música, com a Viana aqui na Cultural de Cerveira, fazer-lhe companhia neste final.

Para si que nos escuta, votos muito boa tarde. Obrigado, está em sintonia com o Cultural de Cerveira. Está com esta página musical habitual no final de semana, esperando naturalmente ser do seu inteiro agrado todas as músicas que vão desfilando aqui ao longo da tarde. Vamos sair para um curtíssimo intervalo e voltamos logo de seguida, também de novo, o regresso à música portuguesa, até bem perto das 6. Por isso, fique bem, boa tarde.

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5: Estamos a pouco mais de 15 minutos das 6 da tarde. Prosseguem as festas em honra de São Sebastião em Vila Nova de Cerveira, que tem contado com muita animação e outras boas sugestões. Para hoje, além dos DJs, a partir das 7h30, mais à noite, o grande espetáculo com a atuação dos Calema, depois das 23h30. Uma dupla musical formada pelos irmãos Fradic, nascidos em São Tomé do Príncipe. O nome da banda homenageia a Calema, uma ondulação forte e especial da costa africana. Por isso, aproveite, aprecie e desfrute dos Calema. Para já, ficamos com um cheirinho deste grupo que vai atuar mais logo à noite aqui em Vila Nova de Cerveira.

foi com fado que chegamos ao final desta segunda hora. Estamos a pouco mais de um minuto das 6. Fica assim completo mais este espaço musical entre as 4 e as 7. Lhe recordo que ainda vou ter mais uma hora consigo, onde lhe trago mais músicas, outras novidades para ir ao seu encontro neste final de tarde aqui na Cultural de Cervera.

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5: It's 6:02.

É o regresso para a terceira e última parte deste programa, a música irá ao seu encontro aqui na Cultural de Cerveira com Rui Viana. Aí está mais um fim de semana, vai embora o julho, volta o meu querido agosto, que será seguramente muito movimentado nas estradas. São aqueles que regressam a casa depois do curso de férias e acabam sempre, e elas acabam sempre depressa, e a grande maioria que se faz à estrada, a vontade e um pouco de ansiedade para quem procura neste período esquecer as rotinas e ocupações profissionais do dia-a-dia. Chegou finalmente o tempo para algum descanso e descontração. São os imigrantes que estão de regresso, ainda que temporário, mas com a firme convicção de aproveitar ao máximo as suas férias junto de familiares e amigos. Mês de agosto, igualmente fértil e abundante em festas, romarias e outros eventos, praticamente em todo o cantinho do nosso Portugal e com ricas paisagens envolventes para desfrutar. Por isso, para quem chega este final de semana a casa e com direito a férias, saiba aproveitar o melhor possível, porque passam sempre a correr e logo voltam às rotinas. Por isso, fique bem, boas férias.

Estamos com 12 minutos depois das 6 da tarde, já que lhe falámos também do tempo e da sua indefinição, é o chamado pico de verão, mas por aqui neste cantinho do litoral, tempo quente e convidativo para o meio da praia, entre outros planos, parece não querer colaborar com este país, principalmente a partir do interior. As temperaturas são muito altas e também terá naturalmente alguns inconvenientes, como os temos vindo a todos a saber. Por isso, aproveite, mesmo o tempo mais suave, é sempre bom para quem está de férias. Boa tarde.

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E vamos a caminho das 6h30, 6 horas mais 24 minutos, para ser mais precisos. Continuamos com esta página musical da tarde desta sexta-feira, até bem perto da cidade. Por isso, aproveite os últimos temas aqui na Cultural de Cerveira. Boa tarde.

Boa viagem, se vai para a estrada, já sabe, conduza com muita prudência. É final de semana, maior trânsito, também transição de um mês para outro, naturalmente que suscita grande movimento nas estradas portuguesas. Nessa perspectiva, conduza devagar, seja prudente e tenha um bom regresso a casa.

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7: E vamos caminhando para o final desta viagem musical aqui na Cultural Cerveja, um programa de Rui Viana que esteve consigo entre as 4 e as 7. Por isso, está aproveitando estes últimos momentos com temas que entram no desfile desta tarde.

Chegamos ao final desta longa viagem musical consigo. Só tenho-lhe agradecer a companhia que nos fez ao longo da tarde. Foi na Cultural de Cerveira com a Romeu Viana e também consigo. Espero de novo contar com a sua companhia no domingo, através das manhãs de domingo, o programa habitual no final de semana. Como sempre, boas sugestões. Destaco-lhe a música e a segunda parte do programa, a partir das 11, com o cantor Júlio Fernando, que, através de uma carreira musical de 6 décadas, deu um percurso notável ao serviço da música portuguesa em tons variados. Por isso, aproveite, não perca. Até lá, fique bem. Continuação de um bom resto de sexta-feira, bom fim de semana, boas férias, para o seu caso. Tenha, naturalmente, um bom final de semana com tudo bom. Boa tarde.

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